0: antes mesmo da publicação das reportagens do site Intercept Brasil sobre Flávio, Paquito e o financiamento da longa-metragem. Aqui já me pegou, que eu falei assim, peraí, começou antes. Antes. Porque a coisa é falar que o pano de fundo é isso. Aí ele falava, uma treta que já começou de antes. Eu falei, tá, como assim começou de antes? O Instituto Conhecer Brasil, pela Karina, passou a integrar o programa Wi-Fi Livre São Paulo em 2024. Depois de ser selecionado em edital da Secretaria Municipal de Inovação e Tecnologia da Prefeitura de São Paulo. Criado pela Administração Municipal para ampliar acesso ao Wi-Fi gratuito, né? Enfim. O atual ciclo de expansão do programa prevê a instalação de 5 mil pontos de internet gratuita. Contudo, em razão de problemas orçamentários, a Prefeitura reduziu a meta para 3,2 mil pontos. O valor do contrato inicialmente de 108 milhões também caiu para 69,2 milhões. Articulação da SUF Telecom. Antes da entrada da ONG, ou seja, antes de 2024, o Wi-Fi Livre São Paulo orbitava principalmente empresas privadas do setor de telecomunicações. Uma delas era a Surf Telecom, operadora já ligada a fases anteriores do Programa Municipal de Conectividade. No edital de 2024, a Surf acabou rejeitada pela Prefeitura em razão de inconsistências apontadas pelo Tribunal de Contas do município, órgão responsável pela fiscalização de contratos e serviços ligados à administração municipal. Com o objetivo de aumentar a competitividade do edital, a Prefeitura abriu espaço para entidades do terceiro setor participarem da expansão do programa. O Instituto Conhecer Brasil venceu o certame e contratou empresas especializadas para executar a parte técnica da operação. A Ultra IP Tecnologia e Serviço Limitada foi uma das companhias responsáveis pela instalação, manutenção e suporte dos links de internet utilizados em favelas atendidas pelo programa. Empresários ligados ao setor afirmam que a Surf, conhecida em Brasília pelo lobby no segmento telecomunicações, pressionou pela descontinuidade do contrato do estudo com a prefeitura, que seria no pós-2024. Esse motivo envolveu uma tentativa de retirar a ONG de áreas estratégicas da expansão da rede comunitária por meio da cooptação da Ultra IP. Então, assim, a Karina, que está no lugar, né, da produtora do filme e nessa ONG, ela vence uma licitação e a Surf perde. A Surf teria ficado com inveja. Só que aqui fica no disse-me-disse. Empresários disseram. Que empresários? Não sei. Fulano disse. Aí fiquei até que estava meio assim, reticente. Só que agora vem informação. Eu falei, cara, agora que a coisa começa a mudar um pouco. Porque a gente tá falando de 2024. E agora tá falando de documentos. Aí tá ali, ó. Documentos obtidos por Oeste e a matéria disponibiliza o PDF. Mostram que a articulação com a Ultra IP virou caso de polícia. Inquérito instaurado pelo 78º Distrito Policial dos Jardins em São Paulo, a Polícia Civil relata que o Instituto Conhecer Brasil acusou a Ultra IP de interromper cerca de 800 links de internet instalados em comunidades vulneráveis atendidas pelo Wi-Fi Livre. Segundo a ONG, a Ultra IP apresentou reiterados descumprimentos, inconsistências técnicas administrativas e resistência para corrigir problemas apontados durante a execução do contrato. Uma coisa é falar, ah, fulano fez isso. É. Empresários falaram assim, ó, você dá queixa na polícia, tem que estar muito convicto que você está fazendo, você está dando queixa. Existe o crime de falso testemunho, né? Então a pessoa está convicta, foi lá denunciar a empresa. Karina relatou à Polícia Federal uma tentativa de extorsão por parte da Ultra IP. Isso aqui é muito grave. Com cobrança de aproximadamente 2 milhões e meio de reais. Segundo o inquérito, a empresária afirmou ter sofrido pressões indiretas, ameaça de exposição midiática e divulgação de informações internas do Instituto se o montante não fosse pago. Aí diz, né, o conflito empresarial ganhou novos capítulos depois que o Intercept Brasil passou a publicar série de reportagens sobre Flávio Paquito e o financiamento da Arqui Rossi. Um dos autores das publicações, e aí que é o ponto curioso, você não tem como você não se questionar sobre isso. Um dos jornalistas que vai pra cima do caso... Pode...
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0: É coincidência. É o Paulo Motorim. Ele é de todo o site. Ele é parente de Mauro Motorim, que é atual diretor de desenvolvimento da Surf Telecom. É a empresa que orbitava nesse ecossistema e acabou perdendo espaço pra ONG, né? Sabe? Fica meio assim. Aí diz, né? Pô, Mauro, atua década nos bastidores do mercado de publicidade, né? Enfim, durante o primeiro governo Lula, na projeção nacional. Aí fala um monte de coisa. 2008, com influência Brasília, governo Dilma. Em entrevistas recentes. Sabe que, obviamente, é um cara de esquerda, né? Obviamente, tem opiniões pró-Lula e contra Bolsonaro. Aí o Brasil, a revista Oeste dele... Nem coloquei aqui, tava lá a imagem da entrevista que ele deu pro Brasil 247. E aí, essa matéria faz depois uma espécie de infógrafo falando, né? Você tem, em tese, um embate comercial. A Surf Telecom, que era operadora, perdeu espaço, né, para a ONG da Karina. E aí você teria a ofensa midiática, né? Onde a revista Oeste classifica como elo familiar e profissional. Até que o Mauro Mitorin, né, é o diretor, pá, e o Paulo Motorim, né, são próximos, parentes. E esse teria uma espécie de ataque, né, midiático. Eu achei o curioso. E você vê que ter rolado já uma queixa formal junto à polícia, que, ó, pô, tão me sabotando aqui, velho. Tá rolando algumas paradas contra mim. Fiquei meio assim, sabe? Lendo isso daí, vendo a situação, vendo o que saiu dessa questão do Paquito, falando, cara, não tem o que falar aqui do filme, sabe? Analisando a situação de forma um pouco mais ampla, olhando o que é que Flávio poderia oferecer. Paquito nem tava preso, não tava nada. Não tinha nenhuma denúncia formal contra ele, então Flávio não teria o que oferecer. Flávio é um sandu que não tem acesso à presidência da República. Bolsonaro tá preso, Bolsonaro não tem poder nenhum. Eduardo é exilado. Assim, juntando essas informações, acho que, assim, temos questões graves. Acho difícil de aparecer alguma coisa. Acho difícil, viu? É difícil. Apareceu alguma mensagem, uma piada. Ai, aqui, vem aqui na festa, vem tomar um uísque, coisa assim. Pode ser que tenha, mas algo a mais, algo realmente sério, acho improvável. Acho improvável. Amanhã, sem sombra de dúvidas, voltamos a falar de eleições, né? Não dá pra parar, mas só pra atualizar. Quer dizer, não sei se amanhã vamos falar de eleições. Hoje é sexta-feira. Normalmente sexta-feira é um dia mais movimentado. Copa do Mundo meio que começou. Ah, não sei se já começou ou não, mas é como são as coisas, né? Então vamos ver pra que lado as coisas vão. No mais, os vídeos que eu dei play, vou mandar lá no Telegram. Link tá na descrição. E se gosta do meu trabalhinho, quiser dar um pouco mais, né? Pra ser membro do canal, tem um tanto de valeu. Tem um Patreon também na descrição. E tem um Atlas Brasileiro, kimpaim.com/br. Aquele grande beijo e abraço. Tamo juntos. Valeu, meus amigos. Fui.
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0: as tuas caixas. Deus deu-me duas caixas e disse:
1: coloque todas as suas tristezas na caixa cinza e todas as suas alegrias na caixa azul.
0: Tempos depois, eu percebi que a caixa azul estava muito mais pesada que a caixa cinza e fiquei um pouco confuso, pois se tive muitas alegrias na vida, também não me faltaram tristezas. Como então a caixa de alegrias podia pesar tão mais que a caixa de tristezas? Curioso. Abri a caixa cinza e ela estava vazia, pois tinha um buraco no fundo. Então eu perguntei: Senhor, deste-me uma caixa furada e muitas tristezas desapareceram. Onde elas foram parar, afinal?
1: Elas vieram se apresentar diante do meu altar e eu as devolvi para você.
0: Para mim? Mas elas não estão comigo.
1: É que eu as devolvi transformadas.
0: Transformadas? Como assim, meu senhor?
1: Transformadas em alegrias. Olhe a sua caixa azul e você vai entender.
0: Abri a caixa azul e lá estavam todas as minhas alegrias. Como foi bom contá-las todas de uma vez. Mas lá estavam também minhas tristezas, agora com carinhas diferentes, transformadas em alegrias. O Deus da Bíblia é aquele que transforma maldição em bênçãos. Neemias capítulo 13, verso 2.

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0: CCP FM informa a hora certa.
1: 10 horas.
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3: Sexta-feira, 12 de junho de 2026, está entrando no ar mais uma edição do Repórter Destaque. Eu sou Kleber Salles e a partir de agora você vai ficar muito bem informado. Você já prometeu economizar dinheiro e poucos dias depois acabou fazendo uma compra por impulso? Segundo especialistas em economia comportamental, isso acontece por causa do chamado viés do presente, tendência natural do cérebro de valorizar recompensas imediatas e ignorar ganhos maiores no futuro. Um dos experimentos mais famosos sobre esse comportamento foi realizado pela Universidade Stanford, no conhecido teste do Marshmallow. A pesquisa mostrou que a maioria das pessoas prefere uma recompensa menor agora do que esperar para receber algo melhor depois. No consumo, isso ajuda a explicar o crescimento do endividamento. Dados do Banco Central e da Confederação Nacional do Comércio apontam que mais de 70% das famílias brasileiras possuem dívidas, principalmente no cartão de crédito. Especialistas afirmam que o parcelamento e o crédito fácil ativam o lado emocional das decisões financeiras. Estudos do psicólogo e Nobel de Economia Daniel Kahneman mostram que o cérebro possui um sistema rápido e impulsivo e outro mais racional e lento. Para evitar compras impulsivas, economistas recomendam esperar algumas horas antes de finalizar compras online e calcular o valor dos produtos em horas de trabalho, ajudando a recuperar o controle racional das decisões. Eu sou Kleber Salles e esta foi mais uma edição do nosso Repórter Destaque. De volta a qualquer momento por aqui.
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1: O avanço do consumo de cigarros eletrônicos entre adolescentes e jovens voltou a preocupar especialistas da área da saúde. Durante um evento recente, o diretor-geral do Instituto Nacional de Câncer, Roberto Gil, afirmou que o Brasil enfrenta hoje não apenas o desafio do tabagismo tradicional, mas uma disputa contra toda a indústria da nicotina. Segundo o Ministério da Saúde, produtos como VAPs, pods e cigarros aromatizados utilizam sabores, aromas e cores para tornar o consumo mais atraente, especialmente entre os mais jovens. Dados da Organização Pan-Americana da Saúde mostram que cerca de 2,6 milhões de adolescentes entre 13 e 15 anos utilizam produtos derivados do tabaco nas Américas, enquanto aproximadamente 2 milhões já fazem uso de cigarros eletrônicos. Além dos riscos à saúde, o impacto econômico também chama a atenção. O estudo apresentado pelo INCA estima que doenças relacionadas ao tabagismo possam gerar custos de até 153 bilhões de reais por ano no Brasil. Especialistas reforçam que a nicotina continua associada a problemas graves como câncer, doenças cardiovasculares, diabetes e enfermidades respiratórias, tornando a prevenção um dos principais desafios de saúde pública da atualidade. Eu sou Kleber Salles e volto daqui a pouco com mais informações no seu rádio. Fique ligado.
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0: CPFM informa a hora certa.
1: 10:20.
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3: A violência contra pessoas em situação de rua continua sendo uma realidade preocupante no Brasil. Um estudo da Universidade Federal de Minas Gerais revelou que mais de 150 mil episódios de violência contra essa população foram registrados entre 2014 e 2023. E os pesquisadores acreditam que o número real seja ainda maior, já que muitos casos nunca chegam ao conhecimento das autoridades. O levantamento ganhou ainda mais repercussão após um caso ocorrido em Belém, no Pará, quando um homem em situação de rua foi atacado por estudantes universitários com descargas elétricas. Imagens do episódio circularam pelas redes sociais. Segundo o estudo, cerca de 70% das vítimas não procuram atendimento após sofrer agressões. Além disso, a pesquisa identificou um ciclo preocupante. Muitas dessas pessoas são atacadas repetidamente, recebem atendimento emergencial e acabam retornando às mesmas condições de risco. Os dados mostram que diariamente, pelo menos 120 casos graves de violência contra a população em situação de rua chegam aos serviços de saúde. Para especialistas e representantes de movimentos sociais, o combate a esse problema passa não apenas pela segurança, mas também pelo fortalecimento de políticas públicas voltadas à moradia, trabalho, educação e acolhimento. Afinal, por trás dos números existem histórias, vidas e cidadãos que muitas vezes permanecem invisíveis aos olhos da sociedade. Termina aqui mais uma edição do nosso Repórter Destaque de hoje. Com a apresentação e a produção de Kleber Salles, o Repórter Destaque volta na nossa próxima edição. Até lá!
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Ouça-me. Vamos elevar o nosso coração a Deus e reviver o primeiro Natal da humanidade. A noite em que Deus se fez homem e habitou entre nós. Que noite feliz! Oh Senhor, Deus de amor, pobrezinho nasceu em Belém. Eis na Lapa Jesus, nosso bem. Dorme em paz, ó Jesus. Que noite feliz, ó Jesus, Deus da luz. Quão afável é teu coração, que quiseste nascer nosso irmão e a nós todos salvar. Que noite feliz, eis que no ar vem cantar aos pastores, seus anjos no céu, anunciando a chegada de Deus, de Jesus Salvador. Oremos, Senhor, nesta noite santa, depositamos diante da tua manjedoura todos os sonhos, todas as lágrimas e esperanças contidos em nossos corações. Pedimos por aqueles que choram sem ter quem lhes enxugue uma lágrima. Por aqueles que gemem sem ter quem escute seu clamor. Suplicamos por aqueles que te buscam sem saber ao certo onde te encontrar. Para tantos que gritam paz quando nada mais podem gritar. Abençoa, Jesus menino, cada pessoa do planeta Terra, colocando em seu coração um pouco da luz eterna que vieste acender na noite escura de nossa fé. Fica conosco, Senhor. Lucas 1, verso 79, afirma que Jesus nasceu para brilhar sobre aqueles que estão vivendo nas trevas e na sombra da morte e guiar nossos pés no caminho da paz. Ouviu? Que o Senhor nos dê a sua bênção.

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e experiência. O Chico, em excursão com seu chefe de serviço, expondo aqui e ali apuradas amostras de gado, passou por um determinado lugar onde havia um garimpo. Chico ficou deslumbrado com o que viu. O trabalho sacrificial da extração do ouro, sua busca em cascalhos no seio da terra, numa profundidade e distância incomensuráveis, causou-lhe um grande assombro. Chico, ao conhecer um idoso e calejado garimpeiro, foi perguntando-lhe: "Amigo, o ouro é extraído com facilidade?" "Nada disso, moço. Em 40 toneladas de pedra, encontramos às vezes tão somente de 100 a 200 gramas de ouro." "Pois é, assim," Chico logo chegou a uma conclusão. "É assim a vida, precisamos quase sempre de 40 toneladas de aborrecimentos bem suportados para obtermos de 100 a 200 gramas de conhecimento e experiência."

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se gloriam na multidão das suas riquezas. Ao irmão, verdadeiramente, ninguém o pode remir, nem dar a Deus o seu resgate. Pois o resgate da sua alma é caríssimo, e os seus recursos se esgotariam antes. Para que continuasse a viver perpetuamente, não visse a sepultura. Pois vês que morrem os sábios, como o tolo e o brutis perecem igualmente e deixam a outros as suas riquezas. O seu íntimo pensamento é que as suas casas serão perpétuas e as suas habitações de geração em geração. Dão seus nomes às suas terras, mas o homem que está em honra e não tem entendimento é semelhante aos animais que perecem. Este caminho deles é a sua tolice, contudo seus seguidores se agradam do que eles dizem. Como ovelhas são postos na sepultura, a morte os pastoreará. Pela manhã os justos terão domínio sobre eles e a sua beleza se consumirá na sepultura para ser sua morada. Mas Deus remirá minha alma do poder da sepultura, pois me receberá.

O Senhor, o Deus Poderoso, fala e convoca a terra desde o nascimento do sol até o seu ocaso. Desde Sião, perfeição da formosura, Deus resplandece.

e os meus santos, os que comigo fizeram aliança por meio de sacrifícios. E os céus proclamam a sua justiça, pois o próprio Deus é.

nem bodes dos teus currais, pois meu é todo animal da selva e o gado sobre milhares de montanhas. Conheço todas as aves dos montes,

Tem misericórdia de mim, ó Deus. Segundo a tua benignidade, apaga as minhas transgressões. Segundo a multidão das tuas misericórdias.

íntimo, e no oculto me fazes conhecer a sabedoria. Purifica-me com hissopo, e ficarei limpo. Lava-me, e ficarei mais alvo do que a neve. Faz-me ouvir júbilo e alegria, para que se regozijem os ossos que esmagaste. Esconde o teu rosto dos meus pecados, e apaga todas as minhas iniquidades. Cria em mim, ó Deus, um coração puro, e renova em mim um espírito reto. Não me lances fora da tua presença, e não retires de mim o teu Espírito Santo. Restitui a alegria da tua salvação, e sustém-me com um espírito voluntário.

porque te glórias na maldade, homem poderoso. A bondade de Deus permanece continuamente. A tua língua intenta o mal como navalha afiada, ó, praticador de enganos. Amas o mal mais do que o bem, a mentira mais do que o falar a verdade. Amas todas as palavras devoradoras, ó língua fraudulenta.

tem misericórdia de mim, ó Deus, porque os homens me pisam, todo dia me combatem e me oprimem. Os meus inimigos me espreitam continuamente, pois são muitos os que lutam contra mim.

Todos os dias torcem as minhas palavras. Todos os seus pensamentos são contra mim para o mal. Ajuntam-se, escondem-se, espionam os meus passos, esperando a minha alma. Porventura,

Falais verdadeiramente justiça aos juízes. Julgais com retidão os filhos dos homens. Antes, no coração praticais iniquidade. Na terra distribuís a violência de vossas mãos. Desviam-se os ímpios desde o ventre. Andam errados desde que nascem, falando mentiras. O seu veneno é como o veneno da serpente, como a víbora surda que tapa os ouvidos. Para que não ouça a voz dos encantadores, do encantador mais sábio. Ó Deus, quebra-lhe os dentes na boca. Arranca, Senhor, os queixais dos leõezinhos.

Livra-me dos meus inimigos, ó Deus meu. Defende-me dos que se levantam contra mim. Livra-me dos que praticam a iniquidade. E salva-me dos homens sanguinários. Pois eis que espreitam a minha alma, os fortes se ajuntam contra mim. Não por transgressão minha ou pecado meu, ó Senhor, sem culpa minha correm e se preparam. Desperta para me ajudar e vê. Tu, pois, Senhor, Deus dos exércitos, Deus de Israel, desperta para visitar todas as nações. Não tenhas misericórdia dos traidores ímpios. Eles voltam à noite como cães famintos, andam rodeando a cidade. Eis que eles vomitam com a boca, espadas estão nos seus lábios, pois dizem: quem ouve? Mas tu, Senhor, rirás deles, zombarás de todas as nações, por causa da tua força, a ti esperarei, pois Deus é minha torre alta. O Deus da minha misericórdia virá ao meu encontro. Deus me fará ver o desejo cumprido sobre os meus inimigos. Não os mates para que o meu povo não se esqueça. Espalha-os pelo teu poder e abate-os, ó Senhor, nosso escudo. Pelo pecado da sua boca e pela palavra dos seus lábios. Sejam presos na sua soberba e por causa da maldição e da mentira que falam. Consome-os na tua indignação. Consome-os e não existam mais. E saibam que Deus reina em Jacó, até aos confins da terra. E torne a vir a tarde, como cães famintos, rodeando a cidade. Andem vagando em busca de comida. E se não se fartarem, grunham. Mas eu cantarei a tua força. Pela manhã louvarei com alegria a tua misericórdia, porque tu foste o meu alto refúgio e proteção no dia da angústia. A ti, força minha, cantarei salmos, pois Deus é a minha torre alta, o Deus da minha misericórdia.

O Senhor, o Deus Poderoso, fala e convoca a terra desde o nascimento do sol até o seu ocaso. Desde Sião, perfeição da formosura, Deus resplandece.

Mas ao ímpio diz Deus: que direito tens de recitar os meus estatutos e de tomar a minha aliança na boca, visto que odeias a correção e lanças as minhas palavras para trás?

Até quando acometereis um homem, todos vós, para o derrubar? Como parede inclinada, como cerca prestes a cair. Eles só pensam em derrubar-me da minha dignidade, amam a mentira, com a boca abençoam, mas no coração amaldiçoam.

Tem misericórdia de mim, ó Deus, porque os homens me pisam, todo dia me combatem e me oprimem. Os meus inimigos me espreitam continuamente, pois são muitos os que lutam contra mim.

Todos os dias torcem as minhas palavras. Todos os seus pensamentos são contra mim para o mal. Ajuntam-se, escondem-se, espionam os meus passos, esperando a minha alma. Porventura escaparão...

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0: tributo a Yehowa. Essa canção foi composta em 1992, gravada em 1993, ao vivo, no LP Tempos de Celebração.
1: CCP-FM informa a hora certa.
2: 6:10.
0: A canção é Eu Sou Grato por Tudo que Tenho. Tem sido para mim uma experiência, uma revelação, a questão da gratidão. Ser cristão, ser filho de Deus é ter um coração permanentemente grato a despeito das lutas, das dificuldades. Deus tem usado essa canção para abençoar tantas pessoas e isso me alegra muito. Pessoas que ouvindo essa canção foram salvas pelo Senhor Jesus. Ele é digno de todo o tributo, de toda a reverência, toda a gratidão do meu e do seu coração.
3: Tu és o lugar em que me escondo. Tu me preservas da angústia. Tu me cinges de alegres cantos de livramento. Salmo 32, verso 7. Deus que provê amor e perdão. Onde você se esconde? Onde é o seu refúgio para os momentos difíceis da vida? Você tem um lugar para ir assim? Para voltar? Como já contei, eu tive muitas dificuldades na infância. E a parte da adolescência também. Mas Deus me deu uma nova família. Ele colocou em minha vida pessoas que me adotaram com amor, que me deram amor, que me doaram amor. Quando comecei a fazer parte da família do pastor Maurício, eu passei a viver o exemplo do amor, do abraço. E em vez de ficar afundado na estrutura que havia vivido até ali, eu decidi que eu ia ganhar uma nova versão de mim mesmo e também uma nova visão do mundo. Aos poucos, eu fui aprendendo a conviver dentro de uma casa, a me relacionar, a ser amigo.

0: captei isso muito pelo exemplo. Já outras coisas eu precisei ser ensinado mesmo, corrigido ali. Mas só de ver que havia pessoas que tinham uma história diferente da minha, ah, era um alívio. Isso me dizia que a vida podia ser de outro jeito e que um dia eu poderia ter uma família feliz de verdade. Conviver com pessoas que levavam uma vida normal, davam sorrisos de verdade, desfrutavam de momentos felizes. Ah, esse exemplo me gerou um novo olhar. Trouxe uma nova perspectiva. Não foi do dia para a noite, claro. Demorou um tempinho. Aliás, um bom tempo. Mas devagarinho o amor foi tomando conta de mim. O meio que a gente vive é uma coisa muito interessante. Porque o meio, ele forma você. Ele é o seu mundo, sabe? O seu universo. Hoje a gente encontra muitos jovens em depressão. Você já percebeu isso? É por causa das famílias, por suas próprias guerras internas, pela homossexualidade, por não se aceitarem, por sua realidade econômica. Enfim, esse universo onde ele vive o pressiona tanto que a única saída é se agarrar ao sofrimento. Na verdade, encontramos um montão de gente com depressão por muitas razões. A maioria dessas pessoas que eu conheço, que tem depressão, pelo menos na igreja, foi afetada na infância pelo convívio, ou por coisas que ouviu, viu e enfrentou. Eu digo isso porque eu era um menino muito depressivo. Eu sabia esconder isso muito bem. Quem me olhasse não diria que eu passava por momentos de excessiva tristeza ou de desesperança total. Eu brincava demais com os outros. Ah, eu tinha uma alegria enorme quando no meio das pessoas eu era super extrovertido, piadista. Mas aquela era só uma forma de esconder a angústia e a tristeza que eu vivia todas as noites quando eu estava sozinho no meu quartinho. Eu chorava muito. Era um desconsolo imenso. Uma tristeza tomava conta de mim. Era uma dor que me roía por dentro, assim, sabe? Doía no corpo, castigava a alma. Eu sei o quanto é difícil. Eu sei o quanto é difícil não ter um ambiente familiar. Ai, mas esse Deus de detalhes proveu um amigo, o pastor Maurício, e a dona Lenise, a sua esposa. Eles me recolheram com muito amor. Eles têm duas filhas. E eu, pela graça de Deus, fui inserido nessa família. Eu me tornei um filho, um companheiro para o pastor Maurício, que não tinha um filho homem até então. Lembro das muitas conversas que tivemos. Ele sempre me dizia que eu era um cara que vivia ou no passado ou no futuro. Eu nunca estava ancorado no presente. E era por isso que talvez eu sofresse tanto. Ele dizia que ou eu vislumbrava uma coisa que queria viver, mas não era real, ou eu ficava sofrendo por algo que tinha vivido. Eu ouvia, pensava, mas nem sempre fazia sentido para mim. Um dia, ele me disse: cara, você precisa vir para o presente, porque Deus está fazendo coisas agora. E essas coisas são cruciais para o seu hoje ser restaurado. Você precisa parar de viver no futuro. E você precisa parar de voltar ao passado. Você precisa vir para o agora. Porque o agora é tudo. O agora pode mudar o seu amanhã. Eu recordo que o pastor Maurício me contava muitas histórias como um incentivo para que eu refletisse. E há uma em especial que eu quero compartilhar com você. Ele me contava que todos os dias um cara levava para o trabalho uma marmita com pão com mortadela. Dia após dia ele abria seu embrulho na hora do almoço, na frente dos amigos, e ele sempre dizia: ah, de novo, pão com mortadela. Sempre ao ver aquele sanduíche, o homem dizia mais uma vez: eu não aguento mais, quero comer uma coisa diferente, pão com mortadela de novo, não é possível um negócio desse. Até que um dia os seus colegas de trabalho ficaram super incomodados ao ver aquela cena se repetir durante anos, dia após dia. Chegaram para ele e falaram: amigo, por favor, cara, Peça para sua esposa fazer outra coisa. Sei lá, fala com ela, faz um outro cardápio, não sei. Foi quando, para o espanto de todos, o dono da marmita respondeu: cara, não tem como. E perguntaram: mas por que? Como assim não tem como? E ele disse: porque sou eu que preparo a minha marmita. Faz sentido isso? Mas ele queria me dar uma lição. Havia um propósito por trás dessa história. Sabe qual era? Ele queria me ensinar que nós temos a tendência de querer um novo, mas sempre nos repetimos. Já percebeu isso? O problema é que a gente se repete porque não está interessado no hoje e só quer um novo. Só que o hoje, esse dia em que estamos, é o que temos para viver. As coisas acontecem no agora. E é aí que muita gente sofre, e eu sofria muito, por não querer viver as etapas do agora. A gente não quer entender que para tudo nessa vida há um processo. Mas, quando eu pus os pés no agora, no hoje, no momento presente, eu entendi que Deus estava me dando aquele dia, aquela hora, aquele momento. Aquela era a minha chance. Era ali que eu estava e era ali que as coisas aconteciam. Como eu disse, o pastor Maurício e a dona Lenise têm duas filhas. E a mais velha, Thaisa, se tornou a minha amiga, uma amigona. A gente, na verdade, era os melhores amigos. Nos tornamos confidentes um do outro. Participávamos juntos nos jovens, éramos líderes na igreja, estávamos juntos e com a galera o tempo todo. Aquele foi um tempo muito bom, mas muito bom mesmo. Com ela, eu podia conversar sobre tudo, filosofar, sabe como é, né? Às vezes sentávamos para bater papo e falávamos sobre a vida. Conversas de adolescentes, cheios de questionamentos. Só que em função da minha vivência, a minha visão de mundo era muito triste e deprimida. Mas Thaisa tinha um olhar positivo sobre tudo. Era incrível como ela enxergava as coisas. Ela sempre levava o meu olhar para algo melhor, para algo novo que Deus ia fazer por mim, e não para o que já tinha passado, para o que eu já tinha sofrido. Sim, nós éramos os melhores amigos, confidentes, inseparáveis. Mas um dia, parece que sempre chega um dia diferente, não é? Nossos sentimentos foram mudando. E quando percebemos, já nos amávamos.
1: Não pode ser. CCPFM informa a hora certa.
2: 6:20.
0: Simplesmente éramos os melhores amigos, e até hoje somos. E de repente, queríamos mais. O amor fluiu entre nós. Foi algo assim, muito natural. Eu sei que para muitos, quando contamos nossa história, há um estranhamento. Mas nosso sentimento foi algo assim que simplesmente aconteceu. Agora, sempre digo que o pastor Maurício, hoje meu sogro, foi realmente maluco em deixar um menino com as condições que eu tinha frequentar sua casa. Eu não sei se eu teria coragem de fazer isso no futuro, quando eu tiver a minha filha. Mas realmente acredito que ele viu alguma coisa em mim. Eu não sei, Deus deve ter revelado, sei lá. Porque hoje, eu como pai, se um menino igual a mim se aproximasse da minha filha, eu diria: jamais! Tudo bem, você pode até gostar desse garoto, mas vai ter que esperar um pouco. Esperar esse garoto se formar, se estabelecer, não é assim que a vida funciona, né? Eu digo isso porque, embora eu tivesse minhas qualidades, era um rapaz, digamos assim, sem futuro. Pelo menos aparentemente. Mas Thaisa sempre contou tudo aos pais, sempre foi muito leal e honesta com os pais. O relacionamento dessa família era e é fabuloso. O ambiente que eles viviam e vivem é de confiança um com o outro. Meu sogro nunca proibiu a Thaisa de nada, e nem a punia. Tudo era resolvido na calma, na conversa, na lógica e no bom senso. Em função dessa confiança, Thaisa sempre foi muito correta com os pais. Eu também aprendi a ser. Tanto que não nos beijamos até que ela falou com o pai dela. Primeiro ela falou com o pai e depois eu fui falar também, né? Claro. Eu fui pedir pra namorar com ela. Eu tava nervoso naquele dia. Assim, namoramos

Eu fui pedir pra namorar com ela. Eu estava nervoso naquele dia. Assim, namoramos por 2 anos e 8 meses. E depois nos casamos. Isso foi algo bem maluco. Não, a nossa decisão. Mas o casamento eu tô falando, tá? Mas não, porque a gente não tinha nada, sabe? Absolutamente nada. Como é que 2 jovenzinhos vão se casar sem ter absolutamente nada? Eu tinha 18 anos. Ela tava com 19. Nós temos 1 ano e meio de diferença. Muitos sonhos, mas nada nas mãos. Thaís era bolsista na faculdade nessa época e eu estava começando a trabalhar como pastor em uma igreja. Bom, mas marcamos o casamento. E Deus, mais uma vez, proveu tudo. Olha, eu não aconselho ninguém a fazer isso. Cada pessoa tem a sua própria história, mas nós fizemos. E no final, ganhamos tudo. No primeiro momento, e por um pouco de tempo, moramos no fundo da casa do meu sogro. Mas esse período não durou, acho que nem 1 ano. Depois a gente se organizou, pelo menos financeiramente, porque no começo do nosso casamento enfrentamos muitas crises. Primeiramente por causa da minha imaturidade. Eu era muito, mas muito, pensa, muito imaturo. Claro, é um fato, as mulheres amadurecem mais cedo. E a Thaísa era muito, mas muito mais madura do que eu. E depois, as coisas não eram como eu tinha pensado que eram. Existia toda uma realidade para enfrentar, uma adaptação para acontecer. E foi um tempo de muito aprendizado também. Eu posso dizer que o casamento, para mim, foi um processo de cura muito grande. Era preciso quebrar a minha individualidade. Aprender a servir a família. Por exemplo, as brigas mais sérias do nosso início de casamento era porque eu ia a um lugar e não costumava avisar. Mas isso era grave, porque eu não tinha a mínima vivência do que era estar em família. Então, para mim, não era necessário avisar. Eu não tinha que dar satisfação para ninguém de onde eu ia. E agora, eu tinha uma esposa e precisava avisar. Ei, amor, vou passar em tal lugar, vou atrasar, e essas coisas, né? Para você ter uma ideia de como foi uma reconstrução de mim mesmo,

0: Eu lembro do dia em que meu sogro me ensinou que o vaso sanitário tem aquela tampa e tem o assento. E que você tem de levantar aquele assento, porque as mulheres usam o assento do banheiro e os homens não precisam dele. Então é preciso ter cuidado com a mulher. E mais, depois que você termina de usar, tem que apertar a descarga e abaixar aquela tampa. Isso parece uma bobeira, né? Mas, para você ter uma ideia, eu não sabia fazer isso. Veja você o ponto em que precisei voltar para reaprender a viver, a me relacionar e a estar em família. Eram coisas muito básicas, muito simples, mas que eu não tinha a mínima ideia delas. A vida que havia levado até ali me fazia pensar de maneira egoísta. Eu tinha que me virar, tudo era eu. Era eu que vivia cuidando de mim mesmo. Eu precisava me defender, me organizar. Não havia ninguém por mim. Durante muito tempo me protegi. De repente, havia ali uma outra pessoa comigo que precisava ser protegida, cuidada, amparada e amada. Se eu tinha milhões de dificuldades comigo mesmo, meu Deus do céu, como que eu ia dar conta de outra pessoa? Então eu demorei um bom tempo para entender e assimilar essas mudanças. Eu precisei perder tudo para entender o valor do que Deus tinha colocado em minhas mãos. Como eu contei, eu atuava como pastor dos jovens e sempre havia sido meu sonho atuar na obra de Deus. Então eu via o Senhor realizando as promessas dele na minha vida e me sentia muito feliz em servir a ele. Mas, infelizmente, nesse processo, a igreja, o trabalho realizado com as minhas ovelhas se tornou a prioridade e as minhas tarefas diárias passaram a vir em primeiro lugar. Eu me esqueci de que a ovelha da minha casa, a minha esposa, precisava ser pastoreada também e precisava do seu marido. Na minha cabeça, ser um provedor, colocar comida na mesa, dar roupa e de vez em quando levá-la para jantar fora era já o bastante. Não havia necessidade de mais nada. Só que isso não é a verdade num relacionamento. Quando você está num relacionamento, precisa prestar atenção a quem está do seu lado. Mas eu simplesmente me recusava a enxergar as necessidades da minha esposa. Eu estava tão preocupado comigo mesmo. Ela precisava de um amigo, de um confidente, de um companheiro, de alguém que a apoiasse, que a levasse ao médico, ao dentista, que se importasse com ela. E quando a Thaisa pedia a minha presença, a minha resposta era: eu estou fazendo a obra de Deus. As coisas entre nós foram ficando muito difíceis. Ela se cansou de carregar o casamento sozinha e as risadas acabaram, como terminaram também a cumplicidade, o diálogo e o apoio. Claro, se eu não dava, como eu poderia esperar receber? Passamos a brigar muito, mas muito mesmo. Na minha cabeça, essas brigas e toda aquela situação de tensão vinha de uma pessoa que me feria, que não me reconhecia, que não me respeitava. Eu não conseguia perceber que não era nada disso. Eu não conseguia ver que era eu mesmo causando tudo aquilo. A minha imaturidade não me permitia enxergar isso. Eu achava que a minha esposa estava me ferindo de novo, como meu pai havia me ferido um dia lá no passado. Mas essa não era a verdade. No meio de tantas discussões e desentendimentos, surgiu uma pessoa que foi me falando que eu era bacana, legal, que as coisas que eu fazia eram especiais. E sem pensar muito, joguei meu casamento, minha família, meu sonho de ter uma família pela janela. Eu preciso pontuar aqui o quanto é importante a gente estar atento a tudo, a vigiar, como costumo dizer, pois os momentos mais sérios da nossa vida não são os momentos de dor.
1: CCP-FM informa a hora certa.
2: 6h30.
0: Enfrenta situações que doem, você tem um combustível, sabe? Um combustível para fazer alguma coisa, para chegar a algum lugar e estar atento. Mas quando você chega onde queria e tudo está bem, aí você relaxa. E é aí que mora o perigo, porque a gente pode trazer uma dor.

para a nossa história, totalmente desnecessária. Eu digo isso porque eu estava bem, eu tinha a minha família, estava com a mulher que amava, trabalhava na obra de Deus, mas me descuidei e caí, e eu caí muito feio. A queda sempre é muito perigosa. Pode ser que a gente não comprometa a vida eterna, a salvação, mas certamente a gente compromete o jardim. A graça, ela te perdoa de qualquer pecado, mas as consequências permanecem lá. Ah, e foi o que eu fiz com a minha escolha. Sem querer, eu trouxe muita dor para Thaisa, mas muita mesmo. Eu trouxe a ela uma vergonha que não era dela e que ela não merecia de maneira nenhuma. Muita gente sonha em ir para outros países, mas não sabe nada da cultura, da língua, de nada daquele local. Aí quando chega lá, dá tudo errado porque simplesmente a pessoa se lançou, foi sem se preparar, sem ter os pés na realidade. E foi exatamente o que aconteceu comigo. Eu sonhava com uma família, era meu sonho ter uma, mas eu não sabia como valorizar, como manter, como priorizar. E por isso, eu a perdi. Eu digo com toda a sinceridade que perder essa família, a minha, perder a Thaisa, a minha esposa, a mulher da minha vida, foi a pior das dores que eu já sofri. Porque foi na dor que eu entendi ainda mais o valor que a Thaisa tinha para mim. Foi ali que eu percebi que ela era a minha base. Que sem ela as coisas não tinham a mínima importância. Os dias que fiquei longe dela foram dias nos quais me perdi completamente. Como nunca havia acontecido em toda a minha vida. Esse pecado teve um peso muito grande para mim. Quando me vi só, perdido, longe de tudo e de todas as pessoas a quem eu tanto amava, eu entendi que havia comprometido seriamente todas as promessas que Deus tinha para minha vida. Sim, uma escolha errada e a gente pode perder tudo. Mas em meio ao caos, coisas boas, incríveis também sempre acontecem. Assim, como resultado desse relacionamento que tive, eu ganhei um filho, o meu primeiro filho. O nome dele é Gabriel. O fato de ser pai, de ter um filho, me fortaleceu a ideia de não desistir da minha família e dos planos do Senhor para minha vida. Agora tinha alguém que seguiria meus passos, meu exemplo. O Gabizinho olharia para mim e eu teria que ser o seu modelo. Então eu precisava ser melhor. Eu precisava acertar. Eu precisava ser alguém de bem para que meu filho pudesse ter alguém para se espelhar. Foi quando essa compreensão veio e que assumi o meu pecado. Assim fui até a Thaisa e eu fui muito sincero. Eu conversei com ela de peito aberto. No primeiro momento, eu busquei apenas o perdão, porque eu achei que havia perdido tudo e eu não tinha mais a chance de recuperar o que tanto amava e o que tanto queria. Mas um pouco tempo depois, ela decidiu, além de me perdoar, me receber novamente. Eu abracei essa oportunidade com todas as forças que haviam em mim. Foi assim que eu recebi o perdão da mulher que sempre amei. Também recebi o perdão da minha igreja. Recebi o perdão do meu pastor, que também é o meu sogro, da minha sogra e de toda a minha família. Eu fui recolocado no mesmo lugar que estava exatamente quando saí. Fui recolocado no lugar de filho. Como na história do filho pródigo, sabe, em Lucas 15... Além do perdão de Deus, eu recebi o perdão das pessoas que eu tanto havia magoado. Eu sei que o pior de tudo foram as pessoas que eu feri à minha volta. Eu passei de ferido, agora como aquele que...

0: que feria. Eu machuquei e machuquei muito. Mas Deus, com a sua graça, sua maravilhosa graça, tem tratado as nossas feridas. A garota que me amou me levou à cura. Depois foi a mulher que eu acabei ferindo. Mas ela também foi a chave. Ela foi a revelação da graça de Deus para minha segunda chance. Para o meu recomeço que eu vou contar agora. Quando conto a minha história, eu sempre digo que uma cidade inteira conheceu o meu fracasso. Mas a palavra de Deus diz que onde o pecado abundou, superabundou a graça. Isso está lá em Romanos capítulo 5, verso 20. Então hoje, uma nação inteira conhece como Deus restaurou a minha vida e o meu casamento. E glória a Deus por isso. Esse é um passado que não mencionamos muito, mas ele está lá, faz parte da nossa história. Hoje eu tenho o Samuel, o nosso filho, e o meu filho mais novo, meu e da Thaisa. Mas me dói demais não estar com o Gabriel como eu gostaria. Como um pai deve estar com o filho. Não poder dar os abraços, os beijos. Não poder conversar todo o tempo. Não poder ter ele por perto. Mas essa é a parte da consequência do meu erro. O Gabriel passa as férias com a gente. É a parte... Ele se torna parte da nossa casa, da nossa família. Mas me dói a distância que a gente enfrenta. Sabe, Deus mudou radicalmente a minha vida. Aos trancos e barrancos. Mas mudou. Mudou. Eu fiz uma escolha. Eu errei, mas eu me arrependi. Ele me ajudou a levantar. E depois eu me abri para ser moldado, reconstruído novamente. Tudo isso foi muito difícil, mas lá se vão 15 anos. E se Deus quiser, serão muitos anos mais. Hoje a Thaisa e eu nos organizamos, resolvemos nossos conflitos, conversamos, nos perdoamos. E o principal, somos amigos. Aprendemos a nos compreender. Somos muito francos um com o outro. Mas sei que o fato de a nossa base ter sido a amizade ajudou muito. Éramos muito amigos e até hoje nós somos. E é assim que Deus tem nos dado graça para sobreviver a tudo que temos passado. E com certeza, coisas que ainda passaremos. Mas pense em alguém realizado, curado, restaurado. Sei que minha esposa foi uma peça fundamental nessa cura. Esse Deus de tantos detalhes enviou pessoas incríveis para me doarem amor, porque Ele é o Deus doador de amor. Ele é o doador do perdão, do abundante perdão. Eu perguntei para você no começo desse capítulo: onde você se esconde? E eu lhe digo: eu, Lucas, me escondo em Deus. Ele faz tudo ficar bem. Eu perguntei também: onde é o seu refúgio para os momentos difíceis da vida? Você tem um lugar para ir, para voltar? Eu, Lucas, tenho o meu lar. Lá é o meu porto seguro. Eu rogo a Deus para que você também tenha esse lugar. Mas se por um acaso você não tiver, sei que em breve terá. Porque Deus doa amor. Deus presenteia com o perdão. E já está.
1: CCP-FM informa a hora certa.
2: 6h40.
0: Nele, tudo fica bem. Sempre. Acredite nisso. Sempre. Tudo vai ficar bem.

O seu amor dura para sempre. E deve haver um mistério nesse cântico, porque ele foi cantado duas vezes, na inauguração desse templo e depois na inauguração do segundo templo. Acontece que todas as vezes que esse cântico, que os levitas cantavam isso, a glória do Senhor invadia.

cântico que os levitas cantavam isso. A glória do Senhor invadia o lugar. Todas as vezes que eles reconheciam a bondade e o amor do Senhor, a glória do Senhor invadia aquele lugar. Ah, meu amado, quando você reconhece a bondade e o amor do Senhor na sua vida, a glória do Senhor enche a sua vida. Bateu com o carro, a bondade do Senhor não te deixou morrer. Recebeu um diagnóstico de um médico, a bondade do Senhor e o amor do Senhor te livraram da enfermidade. Seja capaz de ver a bondade e o amor do Senhor em tudo. Se você conseguir reconhecer que o Senhor tem sido bom com você e que o amor dele tem sido fiel com você, então você vai adorar e declarar isso a ele. Eu quero chamar uma adoradora, uma querida amiga, Ana Nóbrega, para cantar essa canção conosco.

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Eu quero perguntar aqui nessa noite. Eu quero saber se alguém possui um clamor em seu coração. Eu preciso saber se alguém possui um clamor em seu coração nessa noite. Diz a palavra de Deus em Salmos capítulo 40, versículo 1. O salmista Davi virou para o Senhor e disse: esperei com paciência no Senhor, Ele se inclinou para mim e ouviu meu clamor. Eu preciso saber se alguém tem algum clamor aqui nessa noite, aqui nesse lugar, aqui em Lages, aqui nessa nação brasileira. Eu preciso saber se o povo de Deus possui um clamor em seu coração por mais dele. Deixa eu ler aqui. Olha só, a oração modelo. Pai nosso, que estás nos céus, santificado seja o teu nome, venha o teu reino, seja feita a tua vontade aqui na terra como nos céus. Venha o teu reino, seja feita a tua vontade aqui na terra como nos céus. Você sabe o que está acontecendo no céu nesse exato momento?

céu nesse exato momento. Você sabia disso? Eu vou falar mais uma vez. Igreja, escuta, há um culto de adoração acontecendo nos céus nesse exato momento. A palavra de Deus diz no livro de Apocalipse que os anjos, eles não descansam nem de dia, nem de noite. De contínuo estão cultuando, de contínuo estão adorando ao único que é digno de ser adorado. Qual o nome dele? Diz aí o nome dele. Diz o nome dele. Diz o nome dele. Diz o nome dele. Diz o nome dele. Venha a nós o teu reino. Será que existe um

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0: CCP FM informa a hora certa.
1: 8:30.
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4: A previsão do tempo para sábado, dia 13 de junho, é de céu nublado e pancadas de chuva em áreas da região sudeste. A passagem de uma frente fria favorece a ocorrência de chuva, principalmente no estado de São Paulo, no sul de Minas Gerais e também no Rio de Janeiro. Na capital paulista, a temperatura varia entre 14 e 24 graus. Em Belo Horizonte, os termômetros ficam entre 15 e 25 graus, com possibilidade de trovoadas isoladas. No Rio de Janeiro, a mínima prevista é de 16 graus e a máxima de 26. Já em Vitória, a temperatura pode chegar aos 30 graus, com previsão de chuva e trovoadas isoladas. Existe um perigo potencial para tempestades em áreas de Minas Gerais, Rio de Janeiro e Espírito Santo. O alerta indica possibilidade de chuva entre 20 e 30 milímetros por hora, ventos de até 60 km por hora e eventual queda de granizo. As demais áreas da região sudeste devem registrar tempo mais estável, com menor chance de chuva. Para informações atualizadas, a orientação é acompanhar os avisos dos órgãos oficiais de meteorologia e defesa civil. As informações são do Instituto Nacional de Meteorologia. Viviane Oliveira, o tempo e a temperatura.

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1: A previsão do tempo para sábado, dia 13, é de neblina em toda a região sul do Brasil. A atuação de áreas de instabilidade associada a passagens de frentes frias mantém o tempo instável nos estados do Rio Grande do Sul, Santa Catarina e Paraná ao longo do dia. Nas capitais da região, a previsão indica poucas nuvens e formação de nevoeiro durante parte do período. Em Porto Alegre, a temperatura varia entre 12 e 18 graus. Florianópolis registra mínima de 16 e máxima de 21 graus. Já em Curitiba, os termômetros ficam entre 10 e 18 graus, com condições favoráveis para a formação de neblina. As condições de instabilidade reforçam a atenção para mudanças no tempo ao longo do dia em toda a região sul. As informações são do Instituto Nacional de Meteorologia. Viviane Oliveira, o tempo e a temperatura.

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0: CCP FM informa a hora certa.
1: 10h40.
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1: A previsão do tempo para sexta-feira, 13 de junho, é de muitas nuvens e chuva em áreas da faixa litorânea da região Nordeste. Nas demais áreas do Nordeste, o cenário será de tempo firme com predomínio de sol. Em São Luís, a temperatura varia de 25 a 33 graus, com pancadas de chuva e trovoadas isoladas. Teresina terá mínima de 25 e máxima de 36 graus, com muitas nuvens. Em Fortaleza, os termômetros ficam entre 24 e 31 graus, com previsão de chuva isolada. Natal registra mínima de 24 e máxima de 30 graus. João Pessoa varia entre 23 e 30 graus. Em Recife, a temperatura fica entre 23 e 29 graus. Maceió terá mínima de 23 e máxima de 31 graus. Aracaju registra de 24 a 29 graus. E Salvador terá temperaturas entre 21 e 29 graus. Em todas essas capitais, a previsão é de muitas nuvens e possibilidade de chuva isolada. Há condições favoráveis para a chuva ao longo de toda a faixa litorânea do Nordeste. Os maiores volumes devem ocorrer entre Maranhão, Piauí e Ceará nos próximos dias. No litoral da Bahia, a previsão indica chuva isolada durante todo o período. No interior da Bahia, as temperaturas mínimas podem chegar a até 16 graus na região da Chapada da Diamantina. As informações são do Instituto Nacional de Meteorologia. Viviane Oliveira, o tempo e a temperatura.

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1: Você ouve a RFI, estes são os destaques dessa sexta-feira, 12 de junho. Teherã afirmou que ainda não decidiu se vai assinar um acordo com os Estados Unidos para encerrar a guerra. A declaração veio poucas horas depois de Donald Trump dizer que o documento poderia ser fechado nos próximos dias durante a reunião do G7 na França. Em sua rede social Truth, o presidente também disse na quinta-feira que havia cancelado novos ataques ao Irã previstos para a noite passada, alegando que um entendimento havia sido alcançado. A notícia de um acordo provocou uma alta nos mercados de ações e uma queda nos preços do petróleo. A SpaceX de Elon Musk entra na bolsa nesta sexta-feira na maior abertura de capital da história. A empresa confirmou na quinta-feira sua meta de arrecadar 75 bilhões de dólares com sua estreia no mercado de valores. Começou em Bonn, na Alemanha, a 64ª sessão da ONU sobre mudanças climáticas, primeira rodada de negociações após a COP30 e última antes da COP31 na Turquia. Na pauta está um roteiro para a eliminação progressiva dos combustíveis fósseis. O tema que polariza as negociações é um dos principais desafios da agenda. Ataques aéreos ucranianos mataram 2 pessoas e feriram outras 2 durante a madrugada de sexta-feira na Rússia, na fronteira com a Ucrânia, segundo autoridades locais no Telegram. Na noite de quinta-feira, a Rússia também informou ter interceptado drones ucranianos que se dirigiam para Moscou. Este é o mais recente de uma série de ataques realizados por Kiev em território russo. Do lado ucraniano, 1 pessoa morreu e 4 ficaram feridas em ataques russos no nordeste e no sul do país, segundo a administração militar no Telegram nesta sexta-feira. Representantes da sociedade civil israelense e palestina se reúnem na França nesta sexta-feira com o objetivo de fazer um apelo à comunidade internacional para que não abandone a solução de 2 estados para Israel e Palestina. O encontro, que contará com a presença de ministros das relações exteriores de dezenas de países, marca o primeiro aniversário da adoção da Declaração de Nova York, uma resolução da ONU que estabelece um roteiro para a criação de um Estado palestino. O ex-presidente sul-coreano Yoon Suk-yeol foi condenado nesta sexta-feira a 30 anos de prisão por enviar drones à Coreia do Norte e criar um pretexto para declarar a lei marcial em dezembro de 2024. O ex-chefe de Estado já tinha sido condenado à prisão perpétua em fevereiro.

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0: A luta da ciência
1: e a resposta da Bíblia.
0: Eu sou a ciência
1: e eu sou a Bíblia.
0: Diz a ciência que a pedra é forte,
1: mas eu digo mais forte que a pedra é o ferro que esmiuça a pedra.
0: Diz a ciência que o ferro é forte,
1: mas eu digo mais forte que o ferro é o fogo que derrete o ferro.
0: Diz a ciência que o fogo é forte,
1: mas eu digo mais forte que o fogo é a água que apaga o fogo.
0: Diz a ciência que a água é forte,
1: mas eu digo mais forte que a água são as nuvens que pegam as águas, leva para os montes e as transformam em chuvas.
0: Diz a ciência que as nuvens são fortes,
1: mas eu digo mais forte que as nuvens são os ventos que levam as nuvens para os mais altos montes. Montes até de 8.848 metros de altura.
0: Diz a ciência que os ventos são fortes,
1: mas eu digo mais forte que os ventos são os montes.

0: que recebe o aguaceiro da chuva, mas permanece firme.
1: Diz a ciência que os montes são fortes.
0: Mas eu digo mais forte que os montes são os homens que terreplanam os montes.
1: Diz a ciência que os homens são fortes.
0: Mas eu digo mais forte que o homem, a morte que mata o homem. Nem preto, nem branco, nem livre, nem servo, nem rico e nem pobre, que ela não leve à sepultura.
1: Diz a ciência que a morte é forte.
0: Mas eu digo mais forte que a morte é meu Jesus que venceu a morte.
1: Estou convencido, porque a Bíblia é o mapa do viajor, o cajado do peregrino, a bússola do piloto, a espada do soldado, o mapa do cristão. Por ela, o paraíso é restaurado, os céus são abertos e as portas do inferno são descobertas.
0: E o mais forte é Jesus, que morreu, ressuscitou e está vivo nos céus para todos sempre. Amém.

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1: Oh, glória a Deus! Cadê as heroínas de Deus? Elas estão em todos os lugares. Mulheres de oração, escolhidas para uma grande missão, de mãos dadas, levantadas e de joelhos no chão. As heroínas unidas perseveram em oração.

0: Cadê as mulheres unidas? Persevera!
1: Aleluia! 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
2: A previsão do tempo para sábado, 13 de junho, é de muitas nuvens, pancadas de chuva e trovoadas isoladas em grande parte da região norte do Brasil. Os maiores volumes de chuva devem ocorrer entre Amazonas, Roraima, Amapá e norte do Pará. No Tocantins, o tempo permanece firme. Em Rio Branco, no Acre, a temperatura varia entre 23 e 32 graus. Em Macapá, mínima de 24 e máxima de 32 graus. Manaus terá temperaturas entre 23 e 31 graus, com céu nublado e previsão de chuva. Em Belém, os termômetros marcam entre 24 e 34 graus. Porto Velho registra mínima de 24 e máxima de 30 graus. Em Boa Vista, a temperatura

fica entre 25 e 31 graus. Também com previsão de pancadas de chuva e trovoadas isoladas. Já em Palmas, no Tocantins, o tempo segue mais estável. A mínima prevista é de 20 graus e a máxima pode chegar aos 35 graus, com muitas nuvens e sem previsão de chuva significativa. As informações são do Instituto Nacional de Meteorologia. Viviane Oliveira, o tempo e a temperatura.

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1: 1 hora.
2: A Bahia Farm Show, uma das principais feiras do agronegócio brasileiro, reúne produtores rurais, cooperativas, empresas e investidores em Luiz Eduardo Magalhães, no oeste da Bahia. Entre os participantes da 20ª edição está a Agência Brasileira de Promoção de Exportações e Investimentos, a Apex Brasil, que apresenta durante o evento oportunidades de exportação, internacionalização de negócios e atração de investimentos para o setor. A presença da Apex Brasil ocorre em um estado que tem ampliado sua participação no comércio exterior. Atualmente, a Bahia ocupa a 10ª posição entre os maiores exportadores do país e a 9ª colocação nas exportações do agronegócio. Entre os principais produtos enviados ao mercado internacional estão soja, algodão, café e celulose. A abertura da feira contou com a presença do presidente da Apex Brasil, Laudemir Miller, do vice-presidente da República, Geraldo Alckmin, do ministro da Agricultura e Pecuária, André de Paula, e do governador da Bahia, Jerônimo Rodrigues. Segundo Miller, a agência ampliou o apoio às cooperativas brasileiras e busca fortalecer a cultura exportadora entre produtores de diferentes portes.
3: E a gente trabalha não só com os setores mais tradicionais, como no caso o algodão, né, que o Brasil é o maior exportador mundial. 3 anos atrás, a gente estava com 70 cooperativas e hoje a Apex Brasil já trabalha com 500 cooperativas. Mas também a gente está aqui para trazer essa ideia da exportação para todo mundo, para os pequenos e para os médios e para os grandes.
2: Miller também destacou que a agência promove cerca de 1.100 ações e eventos por ano em parceria com o setor privado. Entre os projetos desenvolvidos está o Brazilian Cotton, realizado em conjunto com a Associação Brasileira dos Produtores de Algodão. Hoje, o Brasil responde por 33% das exportações mundiais da fibra e ocupa a liderança global nesse mercado. Nesta edição, a Bahia Farm Show segue com programação até este sábado, dia 13, e reúne cerca de 500 expositores. No ano passado, o evento recebeu mais de 162 mil visitantes e reuniu mais de 1.000 marcas ligadas ao agronegócio. Reportagem Marquesan Araújo.

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abundante por chuva. 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Você que quer ser limpo nessa noite. Você que quer ser transformado nessa noite. Você que quer ser mudado nessa noite. Levanta tua voz e peça pelas águas. Águas abundantes.

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1: 2h20.
2: 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Ele mesmo vai lá pelejar.
3: A vida dura, cheia de peleja. 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
2: Nesta edição do Doutor Ajuda, vamos saber mais sobre câncer hereditário. A médica cirurgiã do aparelho digestivo, doutora Beatriz Azevedo, nos fala sobre os sintomas, diagnóstico e tratamento da fissura anal.
3: Olá, ouvintes! A fissura anal tem como principal sintoma a dor para evacuar, normalmente de forte intensidade e que pode perdurar por algumas horas após a evacuação. Além disso, tem mais duas características que acho importante destacar. A primeira é o sangramento, de aspecto vermelho vivo, normalmente em pequena quantidade, no vaso ou no papel. A segunda, e que você pode notar, é a presença de uma pele na borda anal, o chamado plicoma sentinela. Ele sinaliza que essa fissura já está lá há algum tempo. O diagnóstico é feito pelo médico proctologista em consultório com exame clínico. Podem ser necessários exames complementares para excluir outros diagnósticos em algumas situações. O tratamento da fissura anal deve sempre ser iniciado por medidas de correção do hábito intestinal, ou seja, tratamento da constipação, com um aumento de fibras na dieta, melhora do consumo de líquidos e prática regular de atividade física. Além disso, existem tratamentos medicamentosos e cirúrgicos para essa doença. É importante lembrar que ter dor ou sangramento ao evacuar não é normal. Caso tenha dúvidas, procure um médico cirurgião gastrointestinal, de preferência um coloproctologista.
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4: CCP FM informa a hora certa.
5: 2:50.

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0: diz uma parábola judaica que certo dia a verdade e a mentira se encontraram. A mentira disse para a verdade: "Bom dia, dona verdade." E a verdade foi conferir se realmente era um bom dia. Olhou para o alto, não viu nuvens de chuva. Vários pássaros cantavam e, vendo que realmente era um bom dia, respondeu para a mentira: "Bom dia, dona mentira." "Está muito calor hoje", disse a mentira. E a verdade, vendo que a mentira falava a verdade, relaxou. A mentira então convidou a verdade para se banhar no rio. Despiu-se de suas vestes, pulou na água e disse: "Venha, dona verdade, a água está uma delícia." E assim que a verdade, sem duvidar da mentira, tirou suas vestes e mergulhou, a mentira saiu da água e vestiu-se com as roupas da verdade e foi embora. A verdade, por sua vez, recusou-se a vestir-se com as vestes da mentira e, por não ter do que se envergonhar, saiu caminhando nua pela rua. E aos olhos de outras pessoas, era mais fácil aceitar a mentira vestida de verdade do que a verdade nua e crua. Cuidado! Hoje em dia há mentiras muito bem vestidas de verdade. Tenha então mais discernimento. A melhor maneira de conhecer bem uma mentira é conhecer bem a verdade. E não se esqueça que ainda é bem melhor uma triste verdade do que uma alegre mentira. Disse Jesus: "Eu sou o caminho, a verdade e a vida. Ninguém vem ao Pai senão por mim." Conhecereis a verdade, e a verdade vos libertará.
1: Aleluia, Jesus. Deus vai ouvir o nosso clamor.
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3: 3:50.

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2: Nos países nórdicos, a gastronomia se transformou em uma importante ferramenta de promoção turística da região. Mas por trás dos restaurantes premiados pelo Guia Michelin, chefes, pesquisadores e produtores defendem um modelo baseado em ingredientes locais, produção orgânica e sustentabilidade. O tema dominou os debates realizados em Copenhague durante uma semana dedicada à premiação do Guia Michelin. Da Dinamarca, a correspondente Fernanda Melo Larsen traz os detalhes. Olá, Fernanda, bom dia. Quando se fala em gastronomia nórdica, muita gente pensa logo nos restaurantes estrelados. Mas qual foi a principal discussão dos eventos realizados paralelamente à badalada premiação?
3: A premiação Michelin continua sendo uma vitrine importante para a região, mas os debates promovidos paralelamente ao evento mostraram que a discussão vai muito além dos restaurantes premiados. O foco principal estava em como a gastronomia pode ajudar a promover os países nórdicos, fortalecer produtores locais e estimular formas mais sustentáveis na produção e consumo de alimentos. Para Anders Nicolaisen, responsável pela área de gastronomia do Conselho Dinamarquês de Agricultura e Alimentação, a sustentabilidade precisa fazer parte do cotidiano das pessoas. De acordo com ele, se a população perder o interesse pela gastronomia, não faz sentido continuar investindo nela apenas como um produto de nicho ou de luxo. A Dinamarca é hoje uma das referências mundiais no consumo de produtos orgânicos. Cerca de 12% de todos os alimentos vendidos no país são orgânicos, um dos índices mais altos do mundo. O setor vê a gastronomia como uma ponte entre os agricultores, restaurantes e consumidores.
2: Agora, Fernanda, como essa filosofia aparece na prática?
3: Ela aparece de diferentes formas em toda a região. A chefe norueguesa Heidi Bjarkan, considerada uma referência em gastronomia sustentável, contou que cresceu em uma área rural e que o avô era pescador. Ela trabalha com ingredientes que fazem parte da culinária nórdica há gerações e defende uma conexão mais próxima entre os produtores, cozinheiros e consumidores. Já a pesquisadora groenlandesa Avaya Libeth Hauptmann, da Universidade da Groenlândia, chamou a atenção para os desafios alimentares enfrentados naquela região, que ainda depende fortemente de produtos importados. Durante uma apresentação

0: ainda depende fortemente de produtos importados. Durante uma apresentação, ela mostrou um peixe seco, consumido localmente, apresentado como uma alternativa sustentável e rica em cálcio. A mensagem era que conhecimentos tradicionais e ingredientes locais também podem fazer parte das soluções para os desafios alimentares do futuro.
1: E como funciona, Fernanda, a relação entre gastronomia e turismo nesta região?
0: Os países nórdicos vêm usando a gastronomia como uma forma de promover sua identidade no exterior e atrair visitantes interessados em experiências ligadas à cultura local. Um dos exemplos mais conhecidos é os das Ilhas Faroé. O chefe Paul Andreas Ziska ajudou a projetar internacionalmente a culinária do arquipélago, mostrando que um território pequeno e isolado também pode se tornar um destino gastronômico de relevância internacional. A própria Michelin tem um papel importante nesse processo. Segundo Anders Nicolaysen, sempre que um restaurante recebe uma estrela, a procura costuma aumentar significativamente e as listas de espera podem ser de até 3 meses. Mas uma mudança observada é que esse reconhecimento já não está concentrado apenas em Copenhague. Cada vez mais restaurantes localizados em outras regiões da Dinamarca e dos demais países nórdicos vêm ganhando destaque internacional.
1: E Fernando, o que diferencia a gastronomia nórdica de outras grandes tradições culinárias?
0: Ao contrário de outras regiões conhecidas pela abundância de ingredientes e pelo clima mais favorável à agricultura, os países nórdicos convivem com invernos rigorosos, forte sazonalidade e uma oferta mais limitada de produtos. Em vez de enxergar isso como obstáculo, chefes, produtores e pesquisadores transformaram essas características em parte da identidade da culinária da região. O resultado é uma gastronomia que valoriza ingredientes locais, produtos sazonais, técnicas tradicionais e a redução do desperdício. E é justamente com essa combinação entre tradição, sustentabilidade e inovação que ajuda a explicar por que a culinária nórdica continua despertando interesse no mundo inteiro.
1: Muito obrigado, Fernanda Melo Larsen, que participou do Linha Direta de hoje.
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3: 4:10.

problema sou eu, Jesus. Sabe, às vezes a gente fala, ah, é o som que é ruim, é o pastor que é muito ruim. O problema é justo. O problema sou eu. O problema sou eu, Jesus. Quando nós confessamos, Senhor, sou eu, sou carnal, sou religioso, sou egoísta, sou orgulhoso. Quando você confessa, sabe o que acontece? O Senhor vem com graça, Ele derrama chuva sobre você. Como essa noite Ele está começando a fazer. Alguns de vocês estão começando a ser molhados pela misericórdia de Deus. Agora.

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2: O diabetes é uma doença que se caracteriza pelo aumento da glicose, açúcar no sangue. Se não for tratado adequadamente, pode levar a uma série de complicações crônicas. Seu tratamento envolve dieta alimentar, exercícios físicos e medicamentos para diminuição dos níveis de açúcar no sangue. Consulte sempre seu médico e faça exames periódicos para verificar o nível de glicose no sangue.
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4: 4h50.

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1: 5:10.
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Dois homens, ambos gravemente doentes, estavam no mesmo quarto de hospital. Um deles podia sentar-se na sua cama durante uma hora todas as tardes para que os fluidos circulassem nos seus pulmões. A sua cama estava junto da única janela do quarto. O outro homem tinha sua cama logo ao lado, porém distante da janela, e era necessário que ficasse sempre deitado de costas sem ter visão para a janela. E os dois conversavam horas a fio. Falavam de suas famílias, casas, empregos, onde tinham passado férias. E todas as tardes, quando o homem da cama perto da janela se sentava, ele passava o tempo a descrever ao seu companheiro de quarto todas as coisas que ele conseguia ver do lado de fora da janela. O homem da cama ao lado começou a viver à espera desses períodos de uma hora em que o seu mundo era alargado e animado por toda a atividade e cor do mundo do lado de fora da janela. A janela dava para um parque com um lindo lago. Patos e cisnes champinhavam na água enquanto as crianças brincavam com seus barquinhos. Jovens namorados caminhavam de braços dados por entre as flores de todas as cores do arco-íris. Árvores antigas e enormes acariciavam a paisagem, e tênue vista da silhueta da cidade podia ser vista no horizonte. Enquanto o homem da cama perto da janela descrevia tudo isso com extraordinário pormenor, o homem do outro lado do quarto fechava os seus olhos e imaginava a pitoresca cena. Um dia o homem da cama perto da janela descreveu um desfile que ia passar. Embora o outro homem não conseguisse ouvir a banda, ele conseguia vê-la e ouvi-la na sua mente, enquanto o outro senhor retratava através de palavras bastante descritivas. Dias e semanas passaram. Uma manhã, a enfermeira chegou ao quarto trazendo água para os seus banhos e encontrou o corpo sem vida do homem perto da janela, que tinha falecido calmamente enquanto dormia. Ela ficou muito triste e chamou os funcionários do hospital para que levassem o corpo. Logo que lhe pareceu apropriado, outro homem perguntou se podia ser colocado na cama perto da janela. A enfermeira disse logo que sim e fez a troca. Depois de se certificar de que o homem estava bem instalado, a enfermeira deixou o quarto. Lentamente e cheio de dores, o homem ergueu-se apoiado no cotovelo para contemplar o mundo lá fora. Fez um grande esforço e lentamente olhou para o lado de fora da janela que dava final para uma parede de tijolos. O homem perguntou à enfermeira o que teria feito com que o seu falecido companheiro de quarto lhe tivesse descrito coisas tão maravilhosas do lado de fora da janela. A enfermeira respondeu que o homem era cego e nem sequer conseguia ver aquela parede de tijolo. A enfermeira continuou dizendo: "Mas talvez, senhor, ele quisesse apenas lhe dar coragem." Há uma felicidade tremenda em fazer os outros felizes apesar dos nossos próprios problemas. A dor partilhada é metade da tristeza, mas a felicidade, quando partilhada, é dobrada.

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0: Olha para a pessoa que está do teu lado e diz assim: eu, você e Deus. Somos um cordão de três dobras.
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2: 6:20.

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3: 6:30.

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1: 6h40.
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1: 6:50.

Porque desde a antiguidade não se ouviu, nem com o ouvido se percebeu, nem com olhos se viu, um Deus além de ti, que trabalha para aquele que nele espera. Deus incomparável.

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Através do corpo e sangue, criou-se um pacto. 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
1: 8:10.
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